0: Tem BV, tem rádio, tem fã.
1: Ok, senhoritas e cavaleiros, ladies and gentlemen, die Damen und Herren, bin frei.